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1: porque somos una comunidad.
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3: 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Selva em latim é silva. Quem nascia aqui para eles era da selva. O povo brasileiro sempre foi da selva.

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0: Triunfar en la vida no es ganar. Triunfar en la vida es levantarse y volver a empezar cada vez que uno cae.
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